0: Galo, bola enfiada na frente para Reinaldo, pulou, tocou para trás, o jogador Cosme ganhou Reinaldo na segunda, meteu para Éder, correu pela ponta esquerda, cruzou para o segundo pau, olha a cabeçada por cima, vai entrando, é gol! Gol de Rei!
1: Alô, torcida atleticana, aqui é o Reinaldo que está falando. Trago uma mensagem que passa o futebol, não vamos acabar com os nossos gols.

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5: Vamos, capita, ultrapassa a linha média, ainda caminhando Carlos Alberto, deu para a Tussão, ajeitou, tenta virar, executa, no rosto de Lapone, a pelota fica ainda para a Tussão, vai Tussa, abriu na ponta esquerda, a pelota Paulo César, recebeu o ponteiro, caminhou outra vez a Tussão, na entrada da área perigosa, passou pelo Bob Moura, entrou na área, bateu o Raiz, correu, cruzou para Pelé, ajeitou para Jair, vai marcar, atirou gol!